0: vespertina del día 9 de julio del 2026. Primer turno, Camila Sosa. Segundo turno, Dana López. Escribano autorizante, Carlos Acone. Escribano adjunto, Fátima Goncalves.
1: Eu queria ser uma abelha.